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2: 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Deep Purple, considerados uns dos pioneiros do heavy metal e do hard rock, foram registados no Livro Guinness dos Recordes como a banda com o som mais alto ao vivo em todo o mundo e venderam mais de 100 milhões de álbuns por todo o planeta. Formado em Inglaterra em 1968, o grupo passou por diversas mudanças de formação, além de ter feito um intervalo na atividade durante 8 anos, entre 1976 e 1984. A sua segunda formação, a mais bem-sucedida comercialmente, contou com Ian Gillan nas vozes, Richard Blackmore na guitarra, Ian Lord nas teclas, Roger Glover no baixo e Ian Paice na bateria. Foi esta formação que introduziu o som mais pesado no grupo, bem patente no disco Deep Purple in Rock, lançado em 1970 e mantido nos seguintes: Highway Star, do álbum Machine Head, de 1972, é um bom exemplo.

Os Deep Purple terminariam a sua atividade em 1976 para a retomar 8 anos mais tarde. Mas dessa paragem nasceram alguns novos projetos que marcaram igualmente a história do rock, como a Ian Gillan Band, os Rainbow ou os Whitesnake. Em abril de 2008, os alunos da London Tech Music School, uma das mais conceituadas escolas de música da Grã-Bretanha, elegeram o clássico Smoke on the Water como o melhor riff de todos os tempos na história do rock. Este tema, a música mais conhecida dos Deep Purple, integrava também o disco Machine Head, lançado em 1972.

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